0: vai fazer-te ganhar uma áudio.
1: Go ahead, man.
0: 7910, out of ACH.
1: Right, ACH 7910, 1036.